0: Rancho do Lubrificante, onde o rancho não tem tramela. Todos os tipos de lubrificantes. Rua Uruguai, 1926, na quadra do Ginásio Guanabara.
1: Matías Acosta.

0: estava com cria, também mandava largar. Era para agarrar só os machos e gordo.
1: Claro.
0: Se era flaco, também fazia largar.
1: Sim, sim.
0: Se era macho flaco, fazia largar. Porque eu fazia, au! Sabia que tinha que largar, deixar que se fosse. E o outro cantava para arriba e o cachorro olhava de longe, como a 15 metros, olhava.
1: Bom de vista.
0: Se estava prenhado, fazia au! Largava.
1: E se era fêmea,
0: se era fêmea, fazia au!
1: Tá, com esto sí completamos. Bueno, gente, seguimos con la buena música, seguimos con las voces del domingo.

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